0: Agora eu queria apresentar uma música de autoria de Dé, Bebel e Cazuza, chamada Eu Preciso Dizer Que Eu Te Amo. Bebel vai começar a cantar agora. Por favor, não façam barulho no ambiente. Muito obrigado.
1: Maestro.
0: Maestro, Beto.
2: Pai.
0: Vai, sapo.

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0: Este cancioneiro galego-portugués é moito máis que unha escolma de cantigas e unha aproximación crítica. É unha viaxe no tempo e no espazo, unha voz que chega desde a Galicia romana até as pantallas e dispositivos do século XXI. Nel respiras a memoria de milleiros de voces anónimas que, cantando e contando, foron tecendo unha rede de palabras, melodías e xestos que cruzou fronteiras políticas e atlánticas. É un testemunho vivo de como a cultura non entende de límites e como a lingua, coa súa infinita capacidade de adaptación, pode ser ao mesmo tempo raíz e asa. As cantigas aquí recollidas son irmás, comparten xiros, rimas e emocións, mas tamén revelan matices, variantes e cores propias de cada territorio e de cada época. Esa diversidade non as afasta, senón que as enriquece, como as follas dun mesmo carballo que se abren en distintas direccións, mas beben da mesma savia. Neste tempo de globalización acelerada, este cancioneiro convídanos a escoitar con atención, a recoñecer no outro unha parte de nós, e a sentir orgullo dun patrimonio común que une Galiza, Portugal e a comunidade lusófona. É unha herdanza que vive na fala, na música, na danza e, sobre todo, na vontade de seguir cantando. E é que entre Galicia e Portugal hai un río que non as separa, senón que une. Polas súas augas e polas ondas invisibles da memoria viaxan estas cantigas, irmás na palabra e na emoción. Son ecos de festas, de traballos, de amores e ausencias que hoxe atopan novas voces para seguir vivindo. Que estas páxinas sirvan de ponte como propio proxecto Ponte nas Ondas, entre xeracións, entre ribeiras, entre mundos. Este cancioneiro galego-portugués é un abrazo, pois, de séculos. Que quen o lea ou cante estas cantigas, sinta que está a formar parte dunha historia colectiva que só medra cando se comparte, que tamén está a poñer unha pedra máis neste camiño común onde a tradición é semente e futuro. Cantiga nova. Isto que escribe o epílogo galego-portugués do libro Cancioneiro Galego-Portugués de Domingo Blanco e Carlos Nogueira, esta obra participativa, esta obra colaborativa publicada no 2025 editada pola Deputación Provincial da Coruña. Como decimos, textos adaptados no proxecto Ponte nas Ondas. Ola, ola, moi boas, eu son Germán Estevez, xa sabedes, os xermano a portuguesa e aquí andades nun novo Galiportus. Esta é vos espazo, esta vosa xanela, este voso pequeno grande mundo a un e outro lado do miño, conectando vidas, relatos, historias e moita, moita, moita boa cousa. Benvidos. E benvidas, hoxe estamos aquí nun programa especial relacionado coas datas nas que estamos a emitir o programa, que estas datas as que sempre temos en conta ano tras ano. Estamos celebrando un ano máis o Ponte nas Ondas e para iso facemos unha entrevista moi especial derivada deste cancioneiro galego-portugués, desta obra realizada con moito cariño no 2025, xusto, como dicimos, nese ano que se cumplían o 30º aniversario de Ponte nas Ondas. Estamos xa falando cos seus autores, temos xa no outro lado do teléfono a Domingo Blanco, coautor deste fantástico cancioneiro. Hola, Domingo, benvido.
1: Hola, como estades?
0: Todo ben. Temos tamén aí do lado portugués a Carlos Nogueira. Benvido, Carlos, boas.
2: Viva, boa tarde. É un gosto estar aquí a falar convosco.
0: O gosto é noso. Podemos, evidentemente, falar do que nos apeteza, mas teño que guiar un pouquinho a entrevista. Comezo por ti, Domingo. De onde parte a idea desta obra, deste cancioneiro, e que motivacións vos levaron a colaborar nesta obra conxunta?
1: Foi unha iniciativa de Ponte nas Ondas, Santi Veloso púsose en contacto con Carlos e máis conmigo, porque sabía que tiñamos feito pues, algún traballo referido pues, a cultura común de Galicia e máis de, do norte de Portugal. Foi falando un día e outro, xuntámonos tamén varias, en varias ocasións e aportamos cada un pues, o que considerou mellor para ir clarificando cada un según o seu campo de traballo pois os aspectos literarios desta cultura de Galicia e de Portugal que en tantos casos nos venden como porcións separadas, culturas distintas, nacións diferentes, etcétera, e que bueno, que hai xente que compra, pero que intentamos que estas aportacións boten un pouco de claridade e que bueno, que se vexa que realmente trátase de unha cultura que ten moito en común, moito máis do que se reconoce oficialmente.
0: E pola túa banda, Carlos, como foi un pouco a túa motivación, como contactaron contigo, como foi iso de realizar este cancioneiro aí con Domingo? Contanos un pouquiño os primeiros pasos da experiencia.
2: Sim, digo mesmo que o Domingo, a iniciativa partiu de Santi Veloso, o responsável pela Ponte nas Ondas, que é uma pessoa que tem um entusiasmo inesgotável por estas realidades da literatura oral e tradicional portuguesa e galega, e portanto foi ele que, enfim, falou comigo e disse que seria interessante assinalarmos os 30 anos da Ponte nas Ondas com um projeto relacionado com o cancioneiro, e daí também a ideia de contactar o Domingo Blanco, que é um grande conhecedor desta realidade, talvez o mais profundo conhecedor, não é? Ou um dos mais profundos conhecedores na Península Ibérica e certamente na Galiza, em termos de aproximações entre o cancioneiro do norte de Portugal e o galego, em termos de em termos históricos, em termos de origens, enfim, é uma pessoa com um conhecimento bastante profundo. E como eu já tinha algum trabalho nesta área, e como também sou um entusiasta muito particularmente da quadra, não é? Da quadra tradicional, que é o centro do cancioneiro, decidimos avançar. E, portanto, tudo foi orquestrado pelo Santi Veloso, não é? Que conseguiu os apoios, que conseguiu pôr este projeto em livro, não é? Portanto, digamos que os créditos têm de ser dados, não é? Eu e o Domingo Blanco, digamos que trabalhamos de forma muito concertada, mas muito a partir do trabalho do Santi Veloso, sem dúvida. Sem ele, este projeto, que é um projeto literário, de civilização, estético, cultural, político, didático, não existiria, não é?
0: Eu teño o libro aquí comigo, Carlos Domingo, Domingo Carlos. Contádelle un pouco para as persoas que non o teñan, un pouco como é a estrutura do libro, porque pareceme interesantísimo un pouco como clasificades esas cantigas medievais e modernas, non, que chegaron un pouco a todos nosos días aí nesa transmisión oral que tanto celebra o Ponte nas Ondas, non? Esa transmisión oral, ese patrimonio inmaterial galaico portugués. Contadlle un pouco, Domingo, a audiencia do Galiportus e de Ponte nas Ondas, como é este libro por dentro, como son os un pouco, como é o cerne do libro, como se forma, que leva dentro.
1: Bom, eu acho que son cuatro grandes líneas. Bueno, primeiro, hai unha línea diferente, non literaria, que a min pareceme o máis bonito do libro, que son as ilustrações de Andrés Meixide, que realmente son, para min foi unha sorpresa moi moito agradable, estas ilustrações, ilustracións tan ben artelladas, tan ben axustadas ao contido que ilustran, pareceme das cousas máis orixinais e máis valiosas do libro. En canto ao contido, eu penso, non sei que pensa Carlos, pero catro grandes líneas, ¿no? Unha, a que o enmarca dentro do patrimonio inmaterial, que vamos, todo o traballo que ven desenvolvendo Ponte nas Ondas, Santiago Veloso, basicamente. Outra, o confronto destas dúas, as coincidencias que hai nunha parte desta cultura, que é as cantigas populares de Galicia, de Portugal, confrontadas, que botan á luz unha cantidade enorme de coincidencias, tanto temáticas como de visión do mundo, como de actitude, de sentido do humor, unha coincidencia moi amplia. Unha terceira línea moi importante que corresponde basicamente a Carlos, que é o estudio a estruturación, todos os datos que demostran, pois como traballa o mundo tradicional, como son os cancioneiros, cal é a súa estrutura, como hai que recollelos, cales son as súas técnicas básicas. Unha cuarta línea é un pouco pois as aplicacións digamos metodolóxicas didácticas, é dicir, un conxunto de cantigas con as de suxestións didácticas, pedagóxicas, que sirvan para aproveitalas, para traballalas nos centros educativos tanto de Galicia como de Portugal, nos diversos distintos niveis educativos. A parte de unha bibliografía moi ilustrativa na que Carlos Nogueira pois é un experto conocedor. Eu creo que nin en España nin en Portugal hai alguén que controle como él, que teña un dominio desta bibliografía. Esa é a aportación pois que quisemos facer, estas líneas básicas de do libro.
0: Claro, contanos un pouco, Carlos, justamente na liña do que comenta Domingo, como é ese traballo que se realizou tamén do lado portugués, como, bueno, un pouco que liñas de investigación, como se chega a descubrir toda esta cantiga, a conectalas, a comparalas e a, bueno, e un pouco a confrontalas tamén.
2: Sim, antes de máis eu queria tamén dizer, como o Domingo Blanco, que as ilustrações são realmente uma mais-valia deste livro, são, enfim, muito bem conseguidas, têm muito humor, são muito ilustrativas e, portanto, trazem a este livro uma grandeza, digamos, que ele não teria sem elas. E fazem, portanto, também, e já estou a responder à tua pergunta, também deste livro aquilo que ele pretende ser, que é um livro para todas as idades. Portanto, há realmente aqui estudo, há um estudo comparativo do cancioneiro galego-português, um estudo que é, digamos, de pormenores, que vai à questão da própria engenharia, digamos assim, da quadra, não é? Da quadra tradicional galega e portuguesa, e, portanto, tenta explicar a sua estrutura, o modo como a cantiga nasce, se desenvolve e como é que, por isso mesmo, fica retida, digamos, na memória coletiva, não é? Porque a quadra tradicional é, antes de mais, uma forma estética, não é? E é por ser uma forma estética que permanece na oralidade e também passa para a escrita, não é? E esse é um outro aspecto que eu queria salientar, que é, este é um livro para o futuro, não é? É um livro para o presente, um livro sobre o passado também, em parte, não é? Porque estuda também um passado comum através deste ramo literário e cultural, mas é também um livro para o futuro e um livro para todas as idades, um livro que por isso mesmo existe em papel, mas também em formato digital, não é? Aproveitando obviamente as facilidades que hoje temos em visualizar património escrito, não é? Nos nossos dispositivos eletrónicos. E portanto, essa também é uma das facetas deste trabalho conjunto, não é? O de ser um trabalho para o futuro. Porque o cancioneiro é precisamente isto, não é? O cancioneiro no passado existia sobretudo na oralidade, era transcrito por vezes em cadernos individuais, mas era sobretudo um património oral. E com o passar do tempo passou também a ser um património escrito, não é? Porque com uma vez que os próprios estudiosos temiam o fim do cancioneiro, não é? Devido às novas realidades, houve recolhas, não é? Recolhas mais ou menos intensas e intensivas. Houve a publicação de livros, de monografias, quer em Portugal, quer na Galiza, e, portanto, o cancioneiro não morreu e a sua existência escrita, e nós aqui temos neste cancioneiro galego-português a escrita, não é? como a fixação deste património, e a partir daqui muitas destas quadras vão ganhar novas vidas, não é? Porque este livro vai ser lido ao longo do tempo. Algumas destas quadras vão chamar a atenção de pessoas que até nunca tinham reparado no cancioneiro, quer jovens, não é? Uma vez que este livro está muito destinado às escolas, quer gente menos jovem, professores, o público em geral, não é? E, portanto, a partir desta existência escrita, este património vai voltar a ser oral e depois, eventualmente, novamente escrito. E, portanto, esta foi também uma forma que nós encontramos de não só salvaguardar este património, mas também de o voltar a pôr, digamos assim, no seu espaço próprio, que é o da oralidade, que é o da conversa, que é o do divertimento, não é? Porque neste cancioneiro há tudo isso. Há riso, há choro, há temas muito diversos, como o amor. A morte, enfim, tudo aquilo que tem a ver com a vida está dentro deste cancioneiro e daí o seu grande valor.
0: Deixa-me perguntar-se, Carlos, também, um pouco aí em relação com o que comentas de ser um trabalho válido para todas as idades, mas sobretudo, evidentemente, ideal para a época escolar. Como valorizas esa relevancia que ten este cancioneiro do lado portugués, sobre todo aí no norte? Estáse a realizar ese traballo tamén na lírica, un pouco nese reforzar a conexión medieval galaico-portuguesa, ou aínda falta moito por percorrer nese coñecemento mutuo?
2: Sim, eu penso que ainda falta muito por percorrer. Digamos que o cancioneiro, ao longo do tempo e sobretudo na última década, tem vindo a ser esquecido, não é? Porque, enfim, nós vivemos uma realidade muito intensa em que um certo património riquíssimo e valiosíssimo, importantíssimo, não é? Desde várias perspectivas, é esquecido. Mesmo se eu não sou pessimista, não é? Porque, particularmente em Portugal, há uma realidade muito viva que é da cantiga ao desafio, não é?
0: Uhum.
2: E penso que na Galiza também, as regueifas. A cantiga ao desafio está muito viva em Portugal.
0: Claro.
2: E nela a quadra é central, não é? E às vezes a quadra que vem do cancioneiro, não é? Nem sempre, porque os cantadores recriam, inventam, reinventam, mas eu penso que devemos estar, apesar de tudo, otimistas, não é? Porque o mundo muda, não é? Mutatis mutandis, mas desde logo, a partir deste fenómeno que é, e sobretudo no Minho, não é? A cantiga ao desafio no Minho está muito, muito viva, e a própria televisão portuguesa, ao domingo, tem dado muita atenção. Tem havido já há uns meses um concurso de cantigas ao desafio, não é? Em que há duelos poéticos e entre cantadores e cantadoras ou cantadeiras, não é? Como se diz. E, portanto, penso que, apesar de tudo, temos de estar otimistas, porque este património, mesmo que não esteja a ser tão estudado como deveria ser, está vivo na prática diária, não é? Na prática diária ou na prática comunal, digamos assim, na prática comunitária,
0: uhum,
2: está viva, inclusive nos ranchos folclóricos, não é? Os ranchos folclóricos que existem um pouco por todo o Minho e um pouco por todo o Portugal, são uma forma de manter viva esta tradição do cancioneiro, não é?
0: Claro.
2: Porque os ranchos folclóricos, enfim, fazem a sua própria recolha, fazem as suas próprias escolhas, e a quadra tradicional está sempre presente, não é? E há quadras que são verdadeiramente património, digamos, coletivo, não é? Muito por força do trabalho dos ranchos folclóricos, não é?
0: Uhum. Deixa-me perguntar-lhe também a Domingo, um pouco a raiz do que comentas. Domingo, para quem não entenda, que isto da quadra, por que a quadra segue sendo a forma dominante, digamos, da poesía popular, e como vemos, como ves esa, pues esa performance, esa, digamos, esa continuidade do cancioneiro do lado galego, hoxe nun momento no que musicalmente hai unha certa explosión da música popular, onde se está cantando en todas as parroquias, hai grupos de música, de danza por todo lado. Digamos que a tradición oral está viva por toda a Galiza. Un pouco as dúas cuestións. Como, que pensas tú?
1: A cuadra é unha, como é sabido, pois é unha estrofa de 4 versos que ten unha rima sinxela, fácil, riman en asonante, es decir, non todos os sonidos, sino só os sonidos vocálicos do segundo verso e máis do cuarto. Entón, é relativamente fácil, non é complicado, crear pois un pequeno poema, a letra de unha melodía, con catro frases de 8 versos, que ás veces son 7, son 6, etc., con unha rima que, como sabemos tamén, é un recurso mnemotécnico moi potente, que fai que poidamos acordarnos do que acabamos de escoitar ou do que acabamos de cantar. Nese sentido, a cuadra é unha estrofa, un instrumento, unha ferramenta moi funcional para transmitir contidos así con unha certa rapidez e en medio de un auditorio duns creadores que ou ben teñen presa, teñen que fabricar, crear, vamos, moitas cantigas, botalas en un momento, nunha reunión determinados, ou ben de dous de un público que non é especialmente sabio, nin coñecedor de dos esquemas literarios, simplemente escoita, os gusta, que nos disgusta, etcétera, etcétera. Eso, pois, por un lado. Por outro, en parte tamén baseándose pois nesta facilidade de tránsito que ten unha esta ferramenta que é a estrofa de 4 versos aí e unha rima sinxela, pois foise facendo un oco, foi chamando a atención de dos que os escoitaron, tamén de dos que o leeron, e hoxe, pois desde aí, prácticamente desde a aparición de Milladoiro, sí, nos anos 70 ou 80, non recordo tal, pero das últimas décadas do século anterior, pois foise valorizando, é dicir, como no século XVIII, Padre Sarmiento, que era un gran sabio, un escritor pues moi moi potente, moi escoitado, pues empezou empezaron a chamarlle atención as cantigas que recordaba de cando era pequeno, ou as que volver a escoitar cando viaxou a ver a familia aí a Pontevedra, a súa Pontevedra natal. Entonces empezou a revalorizarlas, non? Bueno, aquí pasa un pouco eso. No tempo en que xa se poden gravar as cantigas, e sobre todo que se poden perfeccionar musicalmente, non? Pois a partir de Melladoiro, como digo, para moitos conxuntos, todos os que viñeron despois, pois están que dixeron música en galego, pero xa con un nivel de elaboración alto, moi alto, ¿no? 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Con unhas técnicas musicais, con unhas técnicas de son moito máis avanzadas do que podían sospeitar os creadores destas cantigas anos atrás, séculos atrás, pois chegaron a dignificar este cancioneiro, axudado, por suposto, por un público que está disposto a moi proclive, non, a escoitalos, sobre todo por unos recreadores de musicais, unhas novas técnicas de son que son, vamos, pois de moi alto 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Hasta entonces.
0: Por a túa banda, Carlos, por exemplo, como consideras as dúas versións, a galega e a portuguesa, que elementos as diferencian hoxe, e que importante teñen esas variantes tamén na vitalidade do cancioneiro?
2: Sim, as variantes son sempre moito importantes na literatura tradicional, porque a literatura tradicional, nas suas varias formas, e o cancioneiro é un dos seus géneros, e Ilha Quadra é uma das suas formas poéticas por excelência. Não é uma forma rígida, estática, precisamente porque vive na oralidade, não é? E como tal, cada pessoa que diz uma quadra, que a canta, que a pensa, está necessariamente a recriá-la, não é? E, portanto, as versões, não é? Que são as várias, as versões são próprias de cada pessoa tem a sua versão, mesmo que aparentemente o texto seja igual, há sempre alguma diferença lexical, fonética, rítmica, prosódica, não é? Portanto, há sempre diferenças nestes vários níveis que constituem o texto. E, portanto, sem essa variação, a literatura oral não existiria, obviamente. E, portanto, a quadra adapta-se a cada realidade em que vive, não é? E por isso mesmo é que nós encontramos quadras em Portugal, no Norte, muito particularmente, e na Galiza, que são muito aparentadas, não é? Porque às vezes muda uma palavra ou muda o nome de um santo, não é? Uhum. Por exemplo, em Portugal nós temos muitas quadras dedicadas ao São Gonçalo de Amarante, não é? Por exemplo, Casamenteiro das Velhas, porque não casais as novas, que mal vos fizeram elas. Na Galiza há quadras próximas destas, que não falam do São Gonçalo, mas falam, por exemplo, do Santo São Justo da Fraga, não é? E depois, em vez de se dizer as novas, diz-se as mofas, não é? E, portanto, temos aqui uma troca lexical simples, mas ao mesmo tempo complexa, não é? Porque mudando uma palavra tem de mudar toda a própria, ou pode mudar toda a própria concepção da quadra, não é?
0: Claro, porque
2: a quadra está sempre no limite da destruição e da recriação.
0: Claro, isso te ia dizer, Carlos, justamente, parecem composições simples, mas ocultam uma complexidade formal muito maior, é dizer, cando lees o corazón e os ollos son dos amigos leais, cando dous se queren ben, logo os ollos dan señales, ou que os teus ollos son negriños, ainda agora reparei, se máis antes reparar Ana María quen amei. Esta estrutura que comentades da quadra parece, ou pode parecer, simplista ou algo fácil, mas non é.
2: Exatamente, não é? Digamos, por detrás desta singeleza, podemos dizer assim, sim, no melhor sentido da palavra, está uma complexidade acentuada, até porque a quadra, para chegar neste estado até nós, teve de ser polida, não é? Teve de passar por várias interpretações, teve vários estádios, digamos assim, e estádios menos estéticos do que aquele que nós encontramos naquela versão que nos encanta, não é? Como essas duas que tu acabaste de ler e que são particularmente bonitas, não é? Bonitas do ponto de vista fónico e do ponto de vista simbólico e do ponto de vista das muitas representações e das muitas interpretações que cada pessoa, de acordo com as suas vivências, faz de cada uma dessas quadras, não é? Em particular dessas duas que tu escolheste muito bem.
0: Uhum. Domingo, não sei que te parece também um pouco a questão da autoria, é dizer, algo que é tradição oral, que é tradição coletiva, moitas veces, como aconteceu nas letras galegas do ano pasado, esa homenaxe ás mulleres, ás cantadeiras, sobre todo, que transmitiron xeración por xeración, pois esa cultura oral, grazas ao canto, grazas á música, Claro, até que punto podemos falar de dunha autoría propia en algo que é un proceso colectivo?
1: 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Pero que pasa? Cando se crea unha peza destas, pois ou ben na casa cando un individualmente se lle ocurre na intimidade, quero dicir, ou ben, como sucede case sempre, no transcurso de unha xuntanza, de unha reunión, de unha festa, no que cada un pois vai botando as cantigas que conoce e as que se lle ocurren, pois despois as persoas que o escoitaban ou que participaban van peneirando, non? Na memoria, e as que resultan pois máis adecuadas, máis atractivas, máis fáciles de recordar, ou de maior calidade de alguna maneira, pois pasan ao repertorio das persoas que o escoitan. En principio sempre se recorda o autor ou autora, esta botou unha fulana de tal, non? Pero cando esta persona que escoitou fa uso dela en outras circunstancias ou de cara a outra xeración que lle enseñan os fillos ou os netos, pois os fillos e os netos xa non se acordan de quen era aquela persona, o autor ou autora, non ten máis importancia. Esta é unha característica básica de toda a literatura oral, que vai pasando de pais a fillos, de xeración en xeración. O autor coñecido en principio despois xa non é necesario, non ten dereitos de autor, por decirlo así, non? Quedou a súa obra, quedou o seu exemplo, circulan pois como un ben común que calquera pois pode utilizalo en calquer momento, non? 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É decir, que o autor nestes casos non é necesario, nin el pretendía tampouco ser un autor destes como os autores comerciais, non? É decir, entregan, por decir así, o pobo a quen o queira utilizar o que eles crearon. Así funciona a tradición popular.
0: Claro, claro. Digo que vou xa acabando, vou preguntarlle a Carlos, tamén vamos falar un pouco de futuro, de presente e de futuro, porque falades os dous de que o cancioneiro é pasado, é presente e é tamén algo que ten que ficar para o futuro. Como pode adaptarse este patrimonio, Carlos, a esta era digital? E que riscos enfronta o cancioneiro ou a pervivencia da oralidade nesta nosa actualidade tan, tan globalizada que temos hoxe?
2: Sim, bom, isso é difícil de saber, não é? Digamos que a realidade por vezes surpreende-nos, por vezes acaba por nos trazer novidades improváveis. E este cancioneiro é a prova disso, não é? Este cancioneiro nasceu da vontade de Santi Veloso, da Ponte nas Ondas, está aqui, reúne estudos e reúne várias centenas de quadras em duas línguas, e portanto é um património para o futuro, que pode ser adaptado, pode ser trabalhado nas escolas, pode ser fixado nas suas múltiplas quadras por quem quer que seja e por quem quer que se interesse por estas quadras. Por exemplo, um namorado ou uma namorada pode enviar uma quadra através do telemóvel, através das redes sociais, não é? Esta, por exemplo, a quadra, sobretudo uma das duas quadras que tu referiste, não é? Ou as duas, particularmente, sobre os olhos, não é? As quadras de temática amorosa são aquelas que, em princípio, têm mais possibilidade de se manter e de se adaptar às novas tecnologias, bom, que já não são assim tão novas, não é? E, portanto, a partir daí, todo um novo futuro se abre, não é? Aliás, o telemóvel é, sem dúvida, uma forma de transmissão por excelência, não é? E eu há pouco ia dizer, e depois acabei por me esquecer, mas tem a ver com o que tu acabaste de perguntar. Um dos capítulos deste livro tem a ver com a recolha. É um capítulo que fala, digamos, de critérios a ter em conta no caso de querermos fazer uma recolha de campo, não é? De cancioneiro ou, por exemplo, uma recolha de rimas infantis, não é? E nós estamos a falar de cancioneiro e no cancioneiro entram, mesmo que nós não tenhamos explorado neste livro isso, porque obviamente selecionamos um corpo, estabelecemos limites, mas poderíamos ter estudado as rimas infantis, que são uma das áreas por excelência do cancioneiro, não é? As rimas infantis, que são, podemos dizer, a primeira realidade literária em que cada um de nós, não é? Em criança, todos nós, e as crianças atualmente também, nos fazemos em grande parte a partir das rimas infantis, não é? Mesmo que disso nos esqueçamos. Não há uma criança, mesmo hoje, perante tanta tecnologia, tantos jogos digitais, que com outras crianças, quando se encontra com outras crianças na rua, mesmo em casa, em momentos de lazer, não utilize as chamadas rimas infantis, não é? E, portanto, esta é uma mensagem particularmente, enfim, valiosa, que me parece ser importante notar, não é? O cancioneiro, ao nível da quadra, tem esta realidade de que hoje aqui falamos e que está plasmada neste livro, que existe em formato digital e, portanto, é de fácil acesso, mas também há a rima infantil, não é? A rima infantil, que é uma forma literária que continua.

0: asociacións como as asociacións de veciños como a de Valladares, de asunte de que outras asociacións como as de Ponteceso, a Fundación Pondal, de maneira importante nos últimos tempos as actividades e o apoio incuestionable do Concello de Carballo para facer estos concursos entre escolares, entre, bueno, todos os refeiros que poden encontrar, é decir, é moi importante cada vez máis e o que nos fai ser un pouco optimistas de cara á conservación, á preservación e o crecemento desta actividade que son as cantigas populares. Mm-hmm. Das que estamos falando, especialmente neste caso as cantigas ao desafío, non? As regueifas.
1: Entendín. Pois a última cuestión, un pouco alén desas suxestións ou deses desexos, deses saúdos, pois para o proxecto de Ponte nas Ondas, evidentemente todo o cariño para o Ponte nas Ondas, pois por exemplo, Carlos, como vedes nesta liña do que comenta tamén Domingo, esa transmisión ás novas xeracións, como vedes o cancioneiro daqui a 50 anos, a 30, a 50, como vemos ese futuro nesa transmisión oral deste continuo galaico portugués?
2: Pois, tal como dice o Domingo, eu também sou otimista e olhando para aquilo que está à minha volta em Portugal e também na Galiza, parece-me que podemos prever um futuro risonho para o cancioneiro nas suas diversas formas. Porque, apesar de toda a tecnologia que nos envolve, nada substitui o contacto humano. E o contacto humano, quando é feito através de formas estéticas, como é o caso da Cantiga ao Desafio, que precisamente desafiam, questionam, provocam, conduzem à socialização, então podemos prever que o cancioneiro não daqui a 50 anos continuará vivo e a recriar-se e a manter-se bem dinâmico na sociedade, sobretudo, particularmente, claro, nos seus momentos de lazer, não é? Já no passado, várias vezes, se decretou a morte da literatura oral, e ela transformou-se, obviamente que muito se alterou. Hoje, obviamente, a sociedade é completamente diferente, mesmo nos meios rurais, já é óbvio que, digamos, a quantidade de literatura oral é muito menor do que no passado, mas nem por isso a literatura oral deixa de estar presente, não é? Transformou-se, adaptou-se e a Cantiga ao Desafio, como aqui dissemos ambos, é um desses exemplos. E as rimas infantis, outro universo que está em constante renovação. E, portanto, parece-me que devemos ser otimistas, não é? Eu, particularmente, sou otimista, não é? Em relação a isso.
1: Que bem. E os últimos segundos para ti, Domingo. Coméntanos ese desejo, ese saúdo, esa alegría final para despedirmos esta conversa.
0: Pois, non é que sexa especialmente optimista así, personalmente, os vellos non podemos ser demasiado optimistas, pero efectivamente penso que esta aportación secular, non? Anónima, desinteresada, non? que é a transmisión de cantigas e cantigas a unhas indagacións para outras, hasta chegar ao moi tecnolóxico século XXI, que no diría, non? Pois, tal como eu vexo, pois, o apoio, as ganas, o que decía Carlos Nogueira, este contacto personal, humano, que non que as máquinas e as tecnologías, as digitalizacións non son capaces de compensar, eu penso que isto en 50 anos vai ter, non sei como será o cancioneiro popular, pero que vai seguir existindo, vai seguir sendo apreciado, eso estou completamente seguro.
1: Pois Carlos Nogueira, Domingo Blanco, obrigadísimo pola vosa presenza aquí no Galiportus, neste espazo galaico portugués de Radio Ariz, e tamén obrigadísimo por o vosso contributo a este proxecto fantástico que xa leva 31 anos aí en pé como é o Ponte nas Ondas. Parabéns polo vosso cancioneiro popular galaico portugués e ata a próxima.
2: Moito ben, ata a próxima e obrigado tamén pela miña parte.
0: Obrigado.
1: Un prazer os dous. Chao, graciñas. Obrigado, chao.
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